Quando a gente faz o aniversário, a gente tem que agradecer a muita gente. Em primeiro lugar, eu queria agradecer a vocês, ao aplauso e o carinho de vocês. Queria agradecer também a colaboração de todos os nossos amigos, cantores e artistas, que nos ajudaram, ou participando do nosso programa, ou quando a gente participa do programa deles.